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2: Uma e meia, Arauto.
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0: 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Atualmente 2 horas. 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
2: Duas e 29, Arauto.
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2: Um minuto pras quatro. 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
2: Quatro e vinte e nove, Arauto.
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2: 5:28, Arauto.
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0: Bom dia! Está começando meu Rio Grande, meu lugar, a partir de agora, na programação da Arauto. Que domingo, hein, gente? Bah, domingo especial, dia dos pais, hoje dia 9 de agosto. Tudo bem? Desejo para você aí um bom domingo. A nós, papais, né? Parabéns aí aos pais que nos escutam. E a partir de agora, uma seleção do que há de melhor na música do nosso Rio Grande do Sul, da música gaúcha, até às 9 horas da manhã. E o pessoal já sabe, né? Quando o Doeste tá na área, é porque o Fernando estará no Costelão. Hoje ele que comanda o Costelão da Arauto. Tá certo, gente? A partir de agora, então, meu Rio Grande, meu lugar, vamos falar de festas esse domingo, tocar muita música gaúcha pra turma. Obrigado pela sua companhia mais uma vez, pessoal que tava na madrugada com a gente, e agora, pessoal que tá no chimarrão, né? Ou já tá aí preparando teu mate, fica com a gente com o melhor da música do Rio Grande do Sul. Bom dia, bom domingo!
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0: Meia informação, esta é Arauto com você, o melhor da música do nosso Rio Grande do Sul, nesse domingão, domingo especial, hein? Domingo do Dia dos Pais, nós estamos juntos aqui na programação da Arauto. Tem muita música gaúcha pra você, tem muita música boa e a gente, principalmente aquelas antigas, né? As clássicas do cancioneiro gaúcho, dessa vasta cultura do nosso Rio Grande do Sul. Segura aí que nós já voltamos.
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0: Arauto, alegria e informação. E já fechamos a nossa primeira hora do Meu Rio Grande, Meu Lugar, com uma boa música do Rio Grande do Sul no seu domingão. Vamos juntos até as 9 da manhã. 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

0: Alto, alegria, informação, a boa música do Rio Grande em destaque pra você até as 9 horas. E, gente, quero destacar que hoje tem uma grande festa lá na comunidade Sampainho. Alô, pessoal de Sampainho, Santa Clara. É aquela, é a primeira festa intercomunitária de Sampainho, hein? Primeira festa intercomunitária. Aqui, ó, Rota de Chimarrão, celebração, bênção ecumênica, 11:15. Aí já começa a ser servido o almoço, tá certo? Cartões limitados a R$30 antecipado. Não sei, de repente se dá tempo ainda, né? Mas vá que se encontra ainda antecipado, mas na hora custa R$45, o que é barato. Por quê? Porque você come à vontade, gente, e almoça bem. Vai com a tua família, vai com a tua esposa, com o maridão, com os filhos. Olha aí, ó, Dia dos Pais, né? Já aproveita aí, já pra fazer, em vez de fazer um churrasco, aí a esposa tem que fazer maionese, aquela coisa toda, vão lá pro Sampaim, pessoal aí da região, almoço por lá, que vocês estarão muito bem servidos, tá certo? Musical Livre Estação, a turminha aí do Omega Dance, vão agitar a tarde por lá. Um abraço, pessoal, de Sampainho, Santa Clara do Sul.
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0: Alto, alegria e informação, fechando mais uma hora do Meu Rio Grande, Meu Lugar. Mais uma vez fica aqui o nosso abraço, hein? Parabéns aos papais pelo seu dia. Hoje é 9 de agosto, segundo domingo do mês de maio, portanto hoje é o Dia dos Pais. E ó, lembrando que hoje, com o Fernando Fengler, dentro do Costelão do Arauto, nós teremos o sorteio da promoção dos pais, viu? Tem uma parceria, inclusive, aí com o pessoal do Grupo Carisma. Então, hoje o Fernando, aquele gurizão lá de Linha Brasil, o pai dele foi presidente do sindicato, bastante, isso aí, presidente do sindicato, o STR nosso aqui. Como é que é? Sim, do Gilmar, lá, isso, lá do Araçá. Genro, é. Ah, mas o Gilmar sabe, né? A gente não escolhe, né? Eu sei que eu sou pai também, fazer o quê? Quando as gurias aparecem aí, mas tudo bem, mas parece que eles estão muito bem, né? Tá, pá, com a história de pelego, enfim, se entenderam por lá, viu? Daqui a pouco o Fernando vai fazer o sorteio, quer dizer, daqui a pouco não, no final do Costelão, mas é hoje, tá certo? Então tá bom.
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0: Alto, alegria, informação, a boa música do nosso Rio Grande do Sul na programação da Rádio Baileira. Segura aí, tem mais meia hora de meu Rio Grande, meu lugar.
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0: Valeu, minha gente. Alegria e informação, esta é Arauto. Mais uma vez, parabéns a todos os pais pela passagem do seu dia. Fernandito, parabéns a teu paizão aí, né? Isso, parabéns, seu Fengla. Ô, oh, seu Fengla. É, seu Fengla, escuta. Ai, um abraço aí à turma da Linha Brasil. E aí, seu Gilmar, tudo bem aí no Araçá, seu Gilmar? Vá! Turma do Araçá, lá em Riba. Um abraço, parabéns a todos os pais. Tá certo? Ô Hércules, tu já. Valeu, gente. Então tá aí, já chegou, já estacionou o Hércules aí na sombra, né? Isso aí. E agora me vou. Parabéns mais uma vez aos pais. E vem aí o Fernandinho Fengler. Ele vai comandar o Costelão da Arauto. E hoje tem o sorteio, né, Fernando?
1: Tem.
0: Hoje tem o sorteio da promoção do Dia dos Pais. Dá tempo da turma participar ainda. Boa sorte, até mais.

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0: Eita, vamos chegando devagarito. 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

Diria o Marcelo Frei, Yetzia! Bom dia, bom dia, bom dia! Sejam todos bem-vindos, sejam todos bem-vindas, todos e todas, né? É, estamos aqui para mais um programa Costelão da Alto. Domingo, Dia dos Pais. Alô, papais, parabéns, hein? Parabéns, papais, pela passagem do seu dia. Alô, todos os papais aí que estão na nossa audiência. Os futuros papais também. É, já tá bem encaminhado aí. É, com as suas mamães grávidas. Enfim, os papais também de criação. É, os papais aí de enteados, enteadas. Enfim, todos os pais, né, que exercem o papel de pai. Parabéns pela passagem do seu dia. Ei, coisa boa, coisa boa. Que alegria, né? Que alegria estarmos aqui num domingaço, mas tchê do céu. Que dia bonito, hein? Oxalá, lá fora nós temos um domingo melhor que a encomenda pro Dia dos Pais, né? Nós temos nesse momento uma temperatura média de 10 graus, céu azul, sol, tempo bom em toda a região dos vales. Chegando por aqui, 9 horas e 5 minutos, Fernando Fengler. Vou contigo, né? Vou com você. Vamos juntos até a 1 da tarde, trazendo aí muita música boa, trazendo os recados, as participações, né? As homenagens aí para o Dia dos Pais. Hoje também, dia importante aqui na rádio, é onde temos o nosso sorteio da promoção O Pai Merece, né? O sorteio da promoção do Dia dos Pais. Daqui a pouquinho a gente traz com detalhes para você. E por aí vai, né? Yeah! Vai mandando ver aí. 37933000 WhatsApp, cai direto aqui no estúdio, tem muitos recados que já chegaram, enfim, né? E assim a gente vai recebendo a todos e todas na nossa programação. Bem-vindos, bem-vindas, um ótimo domingo em família, com muita alegria e felicidade e muita paz aí no seu coração para viver mais um Dia dos Pais com o Arauto. 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

0: 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Informação, quem quer na estância, a banda Chopão fechando nosso primeiro bloco. Estou mexendo, né? Maravilha, maravilha, o nosso domingaço, dia dos pais, é o costelão no teu rádio e na churrasqueira, tchê. Ah, é, daqui a pouco, agora tá cedo ainda, né? Cedo, 9h20 quase, né? Mas assim, pra começar a vir foto da churrasqueira, da carne e tal, tá cedo. Ou não, né? Tem alguém aí que já tá cortando os limão e acendendo fogo? Ah? Olha, ah, tem gente que almoça mais cedo, tem gente que ali 11 e pouco, né, já gosta de estar almoçando. E tem aquele pessoal que faz uma carne especial, que daí vai umas horinhas a mais no fogo, né? Tem alguém aí já que tá nos ouvindo, já com o fogo aceso, né? E já tá com alguma coisa lá na brasa, né? Manda pra mim aí, 37933000. Eu acho que tá muito cedo ainda, né? Mas daqui um pouco começa. É, por enquanto é foto do chimarrão, que eu tô recebendo aqui, foto do chima, né? É, foto do café da manhã, pessoal mandando aí, foto do trecho, né? Voltando da missa, por aí vai, né? Tá certo? Então, vai participando, né? Ó, do que eu falei aqui, ó, isso aí que eu tava me referindo. Vai receber uma foto aqui do... Cara, aí tem seu valor, hein? Alô, Renato Seidel. É, mandou o seguinte aqui, gente, ó, iniciando os preparativos, Fênix. E adivinha, um costelão daquele padrão na churrasqueira de tonel, lá fora na rua. Ah, tu tá louco. Que capricho, hein? Aí tá tudo bem, né? É, Renato, vou nem perguntar se tá tudo certo por aí. Que buena de uma costela, tia. Essa aí deve ter, olha meus cálculos aqui, uns 7, 8 quilos, né? De pura e costela. Grande Renatão, né? Vamos acompanhando o preparativo dessa costela aí, né? Vamos combinar o seguinte, a cada hora tu me manda uma foto, né? Com ela vai ficando pronta, né? 9 horas da manhã já botou no fogo, né? Olha aí, ó, acertei já o peso, né? E 9 horas já botou no fogo, vamos acompanhando, né? Vai, o programa vai tocando, a galera vai ouvindo música, sintonizando o Arauto, e nós vamos acompanhando o preparo da costela aí, né? Eu ia gostar de estar preparando uma dessas, né? Gosto mesmo de fazer um costelão desse jeito, né? Então eu vou acompanhar o Renatão aí, valeu? Abraço pra vocês aí. Quem mais? Bom dia, Arauto, quero parabenizar todos os papais. Quem mandou aqui? O José Espiazzi da Linha Hansel. Bom dia, Clarice Gintzel. Fengler, quero homenagear o meu marido Nelson Gintzel pelo Dia dos Pais. Estamos na escuta do programa, tomando aquele chimarrão. Com uma música bem bonita pra gente ouvir aí, tá bom? Vou tocar Corpo e Alma em instantes pra você, certo? Bom dia, feliz Dia dos Pais para todos. A Claudete Inês Arinhar, do bairro Aviação. Oi, Claudete, bom dia. Feliz Dia dos Pais. Alô, bom dia, sou a Gabriela Inês Schulde, a filha do Coelho de Mato Leitão. Quero desejar um feliz Dia dos Pais para todos. E feliz Dia dos Pais para o meu pai, o Coelho, né? Pedir uma música bem especial para ele, tá certo? Gabriele Inês Schulte, homenageando seu paizão aí, valeu, valeu, valeu. Escreve ele lá na promoção também, viu, Gabi? Quem mais? Bom dia! Quero botar meu marido Nelson, Nailton Scherner, no sorteio do Dia dos Pais. Meu nome é Eduardo Henques, valeu, Dudu, aquele abraço. Alô, Márcio Hermes, bom dia, bom dia. O Vanderlei do Magia. É, tia, eles estão, eu encontrei esse pessoal aí, viu, ô Márcio? É, estive ontem no Butski, Salão Butski, tradicionalíssimo, é ali no São Martinho. Olha, vou confessar, eu nunca havia ido numa festa lá no Butski, fui ontem, tinha magia no palco, mas olha, que formigueiro, meu Deus, pra entrar um tinha que sair dois, mais ou menos assim. Ai, ai, ai, que barbaridade. Um abraço pra vocês aí. E mais, bom dia. Na hora do mate, toca a costela gaúcha. Valeu, abraço. Valeu, Renatão. Deixa pra mim, viu? Deixa pra mim.
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0: Na região dos vales, temperatura em 11 graus.
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0: 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É nosso Costelão da Arauto, Neco Martins na participação do Corpo e Alma.
1: Neco
0: tem
1: Martins.
0: Reprises de amor. Bom dia, feliz Dia dos Pais.

0: 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Informação, tá aí fechando mais um bloco. Bom dia, bom dia, bom dia. Alas, tudo por aí, tudo certo? Bom, nós ouvimos aí o Pérola Negra com Conversa de Cigana, né? Também tivemos o Tcheguri, a Costela Gaúcha, pedido aí do Renatão, né? Que já tá com costelão no fogo. Também tivemos aí The Wheeler, Seu Olhar. E a banda Corpo e Alma, Reprises de Amor com Participação do saudoso Neco Martins, né? Beleza, gente. Bom, agora são 20 minutos para as 10 da manhã. Dia bonitaço por demais. Dia dos pais feliz. Dia dos pais aí a todos os papais da nossa audiência. Vou mandar abraços aqui pro pessoal que vai participando. Gente, é o seguinte, né? 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Você vai clicar lá e responder, né? É, inscrever lá o pai, né, que você quer inscrever e dizer por que ele merece, né? Porque ele merece esse presentão aí, tá bom? Simples assim. Certo! Bom, vamos às participações, bom dia. Mandar um abraço pra Elisete lá do Rincão de Souza, mateando com o Arauto. Alô, bom dia, feliz dia dos pais para todos, em especial para o meu esposo, Faganello, é isso? A Cleia Furtado de Linha Travessa. Um abraço, valeu Cleia, abraço pra você, obrigado pela companhia. Feliz dia dos pais pra turma aí, viu? Bom dia, quero botar meu marido na promoção do dia dos pais. Quem mais aqui? Bom dia! Olha aí, rapaz! Ah, tem mais gente já com a carne no fogo, né? Olha aí o pessoal no grão para baixo. Mas aí, nossa, que capricho, hein? Olha só, bom dia, Arauto. Já começou que mandou a foto do chimarrão na cuia da Arauto, né? Já começou ali o capricho. Que baita mate! Cuia da Arauto. Essa aí, se eu não me engano, pelo estilo dela, é das cuias ali da Fenachim, né? Que a gente distribuiu na Fenachim. Eu já estou no fogo com um cupim e um costelão. O André e a Lovane de Grão para Baixo, né? A família Zang também entrando aí no sorteio. Gente, mandaram aqui foto também naquela churrasqueira de tonel lá na rua. E tá laminado o bicho velho lá, né? Ah, passaram papel alumínio no cupim, o costelão também, né? E vai metendo uma brasinha ali, né? Mas que beleza. Ô André, vai me atualizando, tá? Vou fazer o mesmo combinado com o que eu fiz com o Renato ali, né? A cada pouco, né? Manda uma foto nova aí de como vai ficando o preparo da boia aí, né? Mas aí é capricho. Domingaço desse com um fogaréu na rua, costelão. Ah, tu tá louco. Ah, isso aí é bom demais, né? E Arauto, né? Ah, no rádio não pode faltar aquele som bonito também, né? Quem mandou alô aqui, bom dia Marinês Moreira, bom dia Marinês, feliz dia dos pais pro paizão da família aí, viu? Quem mais? É, direto de Lajeado, Clayton e a Nídia, família Nicolai, abraço pra vocês aí, diretamente de Lajeado, bom dia, abraço pra vocês. É, bom dia, quero desejar feliz dia dos pais para o meu pai, Marcos da Rosa, da linha Erval. Quem mandou aqui? A homenagem que fez foi a filha, a Daiane da Rosa. Valeu, Daiane. Um abraço pra você. Em especial aí pro paizão Marcos da Rosa, de linha Erval, aí pela passagem do dia dos papais, né? Gente, é o seguinte, nós estamos agora direto para o intervalo, anunciando que daqui a pouco tem Champion. Direto ao assunto.
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2: 16 para as 10, Arauto.
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E sem mais delongas, vamos direto ao assunto.

0: Alegria, informação, fechando aqui mais um bloco musical do nosso Costelão da Arauto. É, minha gente, ouvimos aí o Passarela com Aninha Soares, na participação Faz de Conta, né? Bom dia dos pais, feliz dia a todos os papais aí na audiência, né? Temos a grande promoção, nosso grande sorteio acontecendo hoje. O pessoal vai mandando foto e também do Costelão no Fogo, da churrasqueira tomando forma, e a gente vai acompanhando nesse belíssimo domingão.
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0: Daqui a pouquinho tem terceira dimensão.
2: Ponta Grossa, General Carneiro, Capanema e Astorguense.
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0: 10:03, Arauto.
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Agora são 10 horas e 7 minutos, 10 e 7. A temperatura marca em nossa região uma média de 12 graus. 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Grupo Gaúchos do Bem realiza terceiro almoço beneficente em Venâncio Aires. A terceira edição do evento acontece dia 29 de agosto na sede do CTG Erva Mate. A programação acontece do meio-dia até as 8 da noite com música ao vivo. Os cartões são vendidos a valor de 220 por pessoa. Livro sobre a Stock Car é lançado em Santa Cruz. A história da nova geração da Stock Car está registrada em mais de 2 mil fotografias no novo livro Stock Car, do projeto As Pistas, lançado na manhã do sábado ontem no Autódromo Internacional de Santa Cruz. A obra é resultado de 3 anos de trabalho, foi organizado pelo fotógrafo e publisher Luca Bassani. Partidos têm até dia 15 para registrarem candidaturas nos tribunais para candidatos a presidente e a vice-presidente da República. Solicitações serão feitas no TSE. Para senador, deputado federal, governador e vice-governador, deputado distrital e deputado estadual, os tribunais eleitorais regionais. 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

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É o nosso Costelão da Arauto. Vai tomando forma o costelão lá do Renatão, tia, mas que beleza. Ah, já pegou uma corzinha, já pegou um bronze, né? E tem outra coisa pegando forma ali também, né? Já quebrou o gelo, limão também tá na mão já, vamos cortar o limão. Ah.

0: 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Indústria musical, eu de você, você de mim no Costelão da Arauto. Alô, papais, feliz, feliz, feliz dia dos pais, hein? Oxalá dia dos pais, hein? Que dia maravilhoso que São Pedro nos presenteia lá fora, né? Estamos aí com uma temperatura média de 12 graus, né? Deu uma boa esfriada, tivemos mínimas aí, bem baixas, inclusive. Eu achei muito fria a virada da noite de sexta para sábado. Nesta noite, madrugada, também estava bem frio, né? Mas a temperatura vai subindo. Hoje a gente tem aí essa pretensão de... Até vou conferir aqui qual que é a pretensão para máxima, né? Prevista para hoje, né? Hoje nós temos máxima para 16 graus, né? 16 graus a máxima. E a mínima que as estações registraram nesta noite, nesta madrugada, 4, 5, né? Em alguns locais um pouco mais, outros menos, né? No centro de Venâncio Aires, mínima chegou aí aos 4. Linha Rio Grande, Venâncio, 5. Deixa eu ver outra região aqui. Região da Vila Deodoro, Venâncio Aires. A mínima foi de 4 graus também. Mínima, deixa eu ver aqui, a mínima foi de... Lá na linha Travessa, né? Lá na linha Travessa, 7 graus foi a mínima. Deixa eu ver outra região aqui. Vamos pegar a região de Monte Alverne, né? Monte Alverne, a mínima foi de 6,5, né? Então tá bom, a média aí da nossa região nesta madrugada, né? E a máxima então pra hoje, 16 graus, tá bueno por demais, né? Com sol desses. Pá, que dia, que dia. E o que vocês estão aprontando aí, gente? Estão organizando aí o almoço da família? Vai mandando foto, vai compartilhando com a gente. O Renatão aqui mandou há pouco, né? A foto combinada aqui, que a gente combinou lá no começo do programa, né? Deixamos esse trato aí, ó. Eu vou tocando música daqui. E de lá ele vai mandando foto de vez em quando, né, do preparo aí da sua costela, do seu costelão de 7 quilos. Vai começando a tomar forma, como eu comentei, né? Tá bem bronzeadinho agora a costela. E do outro lado, ele mandou foto aí da faca, né? Porque pra fazer um costelão precisa de uma bela faca de churrasco. É um utensílio, né? Esse aí é ferramenta de assador, né, Renato? Tanto é que no nosso kit aí do paizão, do sorteio Dia dos Pais, tem uma faca dessa, viu? Uma facona de inox, que eu vou te dizer, né? Baita do presente. Também na imagem que ele mandou tem um latão da Guaraná com espuma, um vinho Bordeaux San Diego e tempero, né? Essas são as especiarias da casa. Agora eu entreguei o teu segredo aí, né, Renato? e aquela tábua macanuda também, né? Costela regada, cerveja e vinho. E um bom sal temperado, né? Mas, Deus, e aí quando vira a costela, né, Renato? Quando ela tá encanoada assim, aí tu vira, e daí levanta aquela fumaça assim, quando despeja, né? Uma gordura na brasa. Ai, Deus, e aí já vai atiçando a vizinhança toda, né? Aquele cheiro de churrasco. Deus, Uriu. Credo. Então vambora, né, gente? E o pessoal lá que tá com o costelão no alumínio, o cupim também, como é que tá por aí, viu? Vai mandando. Bom dia, Fernando. Bom dia, ouvintes da Arauto. Feliz dia dos pais, principalmente para o pai e marido, que deu três filhas lindas, a Tatiana, a Luana e a Ivana. Então parabéns aí pro paizão, não botou nome aqui, né? Infelizmente, bota nome pra mim aí. Quem mandou pra cá foi a Márcia Fritzer, né? Seria o Áureo? Hã? Por um acaso que eu dei uma voltada na conversa, seria o Áureo? Um parabéns aí pro paizão aí da Tatiana, da Luana e também da Ivana. E maridão então da Márcia, né? Oi, Fengler, bom dia! Quero mandar um abraço para todos os pais, porque hoje é o dia abençoado, dedicado a eles. É a Evelyn. Quero mandar um especial abraço para o Vanderlei Weber. Amo muito ele, entreguei uma lembrança para ele, que vem do fundo do coração. E para vocês da rádio também, um feliz dia para todos, né? Em especial aos papais, né? Muito bem. Um abraço então, Vanderlei Weber! Homenagem da Evelyn, parabéns aí pelo Dia dos Pais, viu? Eu vou te dizer, essa questão de presente do Dia dos Pais, né? Claro que a gente gosta de os filhos, né? Agora estamos falando como filho. A gente gosta de dar presente pro paizão. E obviamente que os pais também gostam de ganhar presentes, mas o maior presente é estarem reunidos, todos se dando bem, paizão, filhos aí com saúde, né? Poder reunir a família num domingão como esse. Não tem presente maior, né, gente? Não tem presente maior. Então aproveite. Você que vai reunir a família, vai estar com seu paizão aí hoje, aproveite, né? Que presente. Bom dia, Maria Ivonirzin Queiroz de Santa Emília. Parabenizando todos os pais pelo Dia dos Pais, em especial seu marido e pai, o João Queiroz, pai das filhas, né? Peça a música é Valsa dos 50 anos. Valeu, Maria Ivonirzin Queiroz, pessoal de Santa Emília, parabéns aí pro paizão, né? O João Queiroz, né? Muito bem. Oi, Fernando, bom dia! Parabéns a todos os papais da equipe Arauto, né? Que dão suas vidas em troca de fazer a dos seus filhos melhor, né? Toda a admiração. Feliz Dia dos Pais, heróis, né? E também o Feliz Dia dos Pais para o Jader, que é um paizão. Quem mandou aqui o recado, a mensagem, a Ana Alice Felten. Infelizmente, meu maior orgulho já não está mais entre nós, mas nos deixou grandes exemplos de honestidade e humildade, né? Tá certo, então. Ana Alice, abraço pra ti, especial pro Jader, né? Mas, grande Jader, parabéns aí pelo Dia dos Pais, Jader. Aquele abraço da turma aí da Arauto, viu? Come on, Fengler, partiu Sampainho, grande Gerson Trojaic. Hoje tem evento lá no Sampainho, né? Muito bem. Abraço pra todos aí indo pro evento lá no Sampainho, na companhia da Arauto, né? Baita de um festejo por lá. Bom dia, feliz Dia dos Pais a todos os papais. A churrasqueira vermelha de... como é que é isso aqui? Churrasqueira vermelha do fogo, né? Pra assar o costelão. Tá certo, então. Abraço pra vocês aí, obrigado pela companhia. Tem mais gente fazendo costela, é? Mais gente que tanto costelão tá indo pro fogo hoje, né? E o pessoal lá no grão para baixo também mandou foto aqui, beleza, tá no alumínio ainda, daqui um pouquinho vamos desembrulhar esse presente aí, né? Deus o livre!
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0: instantes, Alma Nova.
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0: Hora certa, agora 10h29, Arauto.
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0: As alemãs de Nelson Milk. Essa é típica, essa aí não falta, né? Na nossa playlist, na nossa, nosso repertório aqui do Costelão da Arauto, né? Você não tem que pensar. Eu gosto da parte que ele fala de freio escaputo, né? O freio tá estragado. Mas que barbaridade. Bom dia, um ótimo e um feliz dia dos pais para todos os papais na companhia. Papais que estão aí churrasqueando na companhia da rádio e coisa boa, né? Eita, que capricho. 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
3: Então vamos andar e amar em pleno mar ao sul.
0: Barquinho
3: azul,
0: musical JM em instantes.
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0: Agora 11 para as 11, Arauto.
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0: Região dos Vales, em 13 graus.
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0: 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Feliz Dia dos Pais aos papais aí na companhia. A rádio que é do jeito que você sempre quis. E daqui a pouquinho a gente anuncia também os ganhadores do Tri Legal. Tchê, pessoal que se deu bem. Dá aquela recheada na conta do banco.

0: conosco por aqui, gente boa. Olha só, hein? Dia dos Pais feliz, Dia dos Pais para todos na companhia. Obrigado pela sua parceria. Tem gente até na Argentina nos acompanhando aqui, mandando mensagem. Daqui a pouquinho a gente traz os recados e participações. E daqui a pouco tem...
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0: Que repertório, hein? Danúbio Azul, amei antecipado.
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0: E o churrasco aí, gente? Bomba!
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0: Pressão no espeto. Agora são 11:02, Arauto.
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0: Vamos adelante. 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Parabéns aí pro paizão Jaime também, né? Que mais? 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

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De volta, é o Costelão da Arauto. Olha só, gente, em instantes, saem os resultados aí do Tri Legal. Teve ganhadores aí na nossa volta. Daqui a pouquinho, viu, gente? Daqui a pouquinho. Costelão da Arauto. Simbora com Danúbio Azul.

Arauto, alegria, informação, tio Mederico com os serranos na programação do Costelão da Arauto. Mas que tal, hein? 11:16, 11:16. Bom dia pra todos, especialmente aos papais da companhia, né? Que domingão de fundamento. Bom dia, seu Fengler. Hoje festejar os 90 anos do meu João. Feliz dia dos pais ao meu pai João, o marido Oli, o filho Alexandre e o enteado Diego. A Maria Leblan que mandou essa bela mensagem. Valeu, Maria, um abraço pra ti, pro paizão aí também, né? 90 anos, né? Oh, bacana. Abraço pra ele, viu? Bom dia, feliz dia dos pais a todos os papais. Adelar Gottschalk, curtindo a programação pela internet em Paso de los Libres, Argentina. Ai, já, seu Adelar, obrigado, obrigado pela companhia. Eu vi pelo telefone, que é um telefone bem diferente. Então tá bom, abraço pra vocês aí, tudo de bom. Na Argentina, em Paso de los Libres, nos acompanhando, né? Bom dia. Um parabéns para todos os papais. Flávio Simons de Estrela. Ele mandou um vídeo há pouco aí, né? Daqueles jogos rurais, né? Onde que serra uma madeira lá entre dois, né? Isso aí foi na Nova Santa Cruz, lá na festa do colono alemão, né? Esses aí foram os grandes campeões. Era aquela serra, antigamente era bem comum. Serrar aí madeira entre dois, né? Uma serra de uns 2 metros, um em cada ponta, e arrasta e puxa, e empurra e puxa, empurra e puxa. E aí ele mandou o vídeo aqui dos grandes campeões,

0: É, da, ali de Nova Santa Cruz, né? Valeu, valeu, abraço pra vocês aí, né? Bom dia, bom dia, bom dia. Gostaria de participar aqui. Sorteio do Dia dos Pais, o João Carlos de Queiroz. Ele merece ganhar um exemplo de pai amoroso. Nos enche de orgulho sempre, nosso herói, né? A Ellen Queiroz que mandou a mensagem aqui. Valeu, Ellen! Parabéns aí pro paizão João Carlos de Queiroz. Feliz Dia dos Pais. Feliz Dia dos Pais, né? Bom dia, bom dia, bom dia. Quero homenagear, né, o Cristiano Kist, é isso? É, pai das filhas Camila e Clara, amamos ele. Quem mandou aqui? A dona Ângela. Aí, Cristiano Kist, abraço, viu? Feliz Dia dos Pais aí pra esse baita paizão, né? Esse é grande. Tudo de bom pra vocês aí. Quem mais aqui? Bom dia, coloca eu no sorteio do Dia dos Papais. Manda a música aqui pro Marcos, o pai da Ellen. Pode ser uma do Rainha, mas que tal, hein? Valeu, Sheila. Abraço pra vocês, eu vou botar no sorteio lá, tá? Vou botar. Abraço pro Marcos, parabéns aí pelo Dia dos Pais, né? É, bom dia, Fengler. Feliz Dia dos Pais a todos os papais, em especial, né, pra um papai fresco. Nosso amigo Ricardo Lenhard, né? Pai do Gabriel, verdade, ele nasceu faz poucos dias, né? O pequeno Gabriel, o mais novo integrante do Presença, né? Fengler, e vamos ter um futuro papai, meu irmão Fernando vai ser papai também, aleluia, mandou ele aqui. Alô, Fernando Kist, parabéns aí, tá certo, eu falei lá no começo, na abertura do programa, né? Quando eu dei parabéns aos papais, né? Eu também incluí essa turma de papais, né? Que assim, ainda tá no forninho, nenê, né? Então aí, parabéns aos papais. Quem mais? Quem mais? Bom dia, bom dia. Olha aí, vem vindo as imagens lá do grão para baixo, né? E aí, já tirou do alumínio? Ainda não, né? Ainda não. Uma caipira daquele jeito, né? Churrasqueira tá ali fazendo seu serviço. E a caipira também, né? Isso aí é como se fosse um ritual, né? Fazer um churrasco e a caipira, né? Gostei da taça da caipira ali. Valeu, valeu, valeu. Eloir Jair Chude, abraço, Eloir. Tudo de bom aí, parabéns, feliz Dia dos Pais. Quem mais aqui, ó? Indo pros finalmente, Fengler. Olha lá, rapaz, mas Deus, ele viu o costelão do Renato Seidel. Deixa eu ver aí, Renato. Deixa eu dar um zoom aqui. Meu Deus do céu. Cara, que imagem recebi aqui do seu Renato Seidel, hein? Que imagem. É, o braseiro forte e a costela agora, né, no lado ali do osso, dando aquela bronzeada, aquela finalizada. Daqui a pouco isso aí vai pra faca, né? Mas credo. Valeu, feliz Dia dos Pais pra vocês aí. Oi, bom dia. Manda uma música para o meu pai e meu sogro, estão aqui em casa. Feliz Dia dos Pais a eles, toca brilhação pra nós aí, quem pede é o Sérgio Coles. Valeu, Sérgio. Bom dia, come on, estamos todos ligados aqui no programa em família, fazendo um churrasco para o Dia dos Pais. Hard, Classy, Aline, o Jardel, o Breno Luiz. Abraço pro pessoal em Sinimbu. Alô, município de Sinimbu também. Abraçando o Arauto sempre, né? Parabéns aí, turma. Feliz Dia dos Papais, viu? Oi, bom dia, a esposa Lisiane, os filhos Wellington e Sofia, da linha Conceição, oferecendo uma música para o Miguel, pela passagem do Dia dos Pais, a música Deus é Caipira, do Eduardo Costa. Parabéns aí pro Miguel, feliz Dia dos Pais. É, quem mais aqui? Quem mais aqui? Grande Marcos Vinícius, né? Mandou áudio aqui. Eu vou ter que abrir daqui a pouquinho, né? Quem mais? Quem mais? Bom dia. É, manda um Feliz Dia dos Pais para o Maico Roberto Pol, da linha Terezinha Picada Tatu. Quem homenageia é o filho Gabriel Walter Pol. Feliz Dia dos Pais aí, pessoal da linha Terezinha. Grande Maico Roberto Pol, parabéns aí, viu? Eu também vou aproveitar aqui o momento, a oportunidade, para amenizar, né? É, também os pais da minha família, né? Começando aí pelo meu pai, seu Cláudio Fengler, parabéns. Feliz dia dos pais aí, pai. Também meu sogro, que também é papai, né? Ah, escrevendo. Xelmar Silveira, parabéns, feliz Dia dos Pais. Quem mais? Ah, sim, meus cunhados, né? Claro que sim. Parabéns, feliz Dia dos Pais aí também pro Jeverton, pro João. Tudo de bom sempre, né? E os papais aqui da Arauto também, né? Vou mencionar aqui o Elton Rabuski, o Marcelo Frei, o Marcos Cardoso, o Alemonzito e também o Marco do S, né? Nossos colegas papais aqui também. Valeu, parabéns, parabéns, parabéns. Feliz Dia dos Pais, né? Vamos ao intervalo. Gente, vou dar uma passada aqui, verdade? No assunto do Tri Legal, daqui a pouquinho a gente traz os ganhadores pra você durante o bloco comercial, tá bom? Em instantes tem os atuais.
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2: Agora 11:24, Arauto.
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2: Região dos Vales, 13 graus.
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2: 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Alô, papais. Parabéns. Feliz Dia dos Pais com Arauto sempre. 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

0: banda Chopão, Ziller, Thaler e Zig Zag pra fechar aqui. Mais um bloco, é o Costelão da Arauto, edição do Dia dos Pais. Aê, feliz Dia dos Pais a todos os papais da nossa audiência. Os papais ouvintes da Arauto, né? Que coisa boa, que coisa boa. Passarmos essa data especial juntos. E aqui termos a oportunidade de, ao vivo, dedicar um feliz Dia dos Pais a todos os papais, né? 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Oi, bom dia! Hoje pode! Feliz Dia dos Pais, Valmor Klein de São Bento Lajeado mandou uma imagem aqui da sua churrasqueira rotativa, rapaz. Tem frango, tem salsichão, tem costela. Ah, tá top, né? Valeu, Valmor, hoje pode mesmo, né? Parabéns aí. Oi, bom dia. Quero mandar os parabéns para o meu dindo Armindo Francisco de Queiroz, que é como um pai para mim. Também agradeço por ter ele em minha vida. Valeu. Alô, Armindo Queiroz, parabéns aí, feliz Dia dos Pais. Homenagem aqui foi da Ellen, né? Bom dia, quero homenagear meu companheiro André Luiz Conrad. É pai do Andrei e padrasto do Christian e da Sofia. Um feliz Dia dos Pais a ele. Valeu, André Conrad. Quem mais, quem mais, quem mais? É ele, seu Rogério Johan. Aizá, Rogério. Mandou foto aqui da churrasqueira, né? Ah, se quer realizar um pai hoje, é chegar com a carne, tá aqui, ó. É tudo teu. Mas o cara se diverte, né? Bom dia, feliz Dia dos Pais para todos os pais desse mundão afora. Sou Rogério Johan, de Lajeado, bairro Jardim Botânico. Valeu, seu Rogério. Parabéns. Parabéns aí. E que capricho essa churrasqueira, hein? Tá bonito de ver. Bom dia. Parabéns para o meu marido pelo Dia dos Pais, o Alexandre José Kunz, toca São Francisco. O amigo, obrigado, que mandou aqui e homenageou também. Foi a Regina Nara. Valeu, Regina Nara. Um abraço pra você e mais uma vez parabéns aí pro paizão, o Alexandre. Bom dia, Fengler. Bom dia, Arauto. Feliz e abençoado domingo de Dia dos Pais para todos, me incluindo nessa. Se possível, toca pra nós aí, Wilson Paim, compondo caminhos. Denilson Sterts, do bairro União. Valeu, Denilson. Parabéns aí, feliz Dia dos Pais, tudo de bom. Oi, aqui é a Karine de Mato Leitão, saindo uma caipirinha no capricho, feito pelo Maurinho. É, mas o Maurinho tem talento, pelo visto que tá bonita essa caipira. Tomar uma água aqui agora. Tomando uma água aqui, mas deixa eu sair do estúdio depois. Deixa eu ir pra casa. Grande Maurinho, abraço pra você, Karine, todos em Mato Leitão, né? Ligados na Arauto todos os dias. Buenas, seu Fengler, começando os trabalhos por aqui, né? Mas, ah, seu Edson Kramer, mais cedo foi o mate. E agora, que é o gole, hã? Manda pra mim aí. Bom dia, Fengler, feliz Dia dos Pais pro Jair José Schweiker de Santa Emília. Abraço das filhas a Eduarda e a Luísa. Manda uma música boa pra nós aí. Valeu, grande Solange, homenageando o seu Jair. Quem mais? Ah! Bom dia, Fengler. Domingo mais que especial por aqui hoje. Olha a linha Araçá em festa aí, gente. Comemorando o Dia dos Pais e principalmente a conquista como garota esporte do Campeonato Vale do Castelhano, a dona Vanessa Walter. É, linha Araçá tá em festa hoje. Além de ser Dia dos Pais, ontem foi escolha, né, da garota esporte do Campeonato Vale do Castelhano. E a equipe Flor de Maio, né, com a sua candidata, a Vanessa Walter, é quem levou o grande título de rainha, né? Parabéns, Vanessa. E ela mandou foto aqui, a churrasqueira tá forrada de carne. É o que o Andrezinho pagou, é? O Andrezinho? Ah, mas que tal, hein? Ô, Fegler, manda um abraço especial pro meu pai, hoje é o dia dele, né? Pra toda a minha família também, um ótimo domingo pra vocês. Obrigado, Vanessa. Parabéns pra ti, viu? Parabéns pela conquista, muito merecido. É, a gente sabe que isso aí tem muita dedicação por trás. Agora é só aproveitar e curtir um belo reinado pra ti, né? E o paizão aí, o paizão abriu a mão ontem também, né? Mas credo. É, olha que eu vi alguma vez o paizão da Vanessa passando com um meio fardo, um fardo, né? É, tem que ser comemorado, né? Abraço, parabéns aí pra toda a família, viu? Lauri Ven, também nos acompanhando. Alô, Lauri! Pessoal do Gesso, né? Mandou foto aqui, gente. Rapaz, a churrasqueira rotativa tá fazendo trabalho. É, tá se vendo estreita com tanta carne. O braseiro tá forte e o som naralto, né? Bom dia, Bengler, feliz dia dos pais pra todos os papais. Me coloca no sorteio aí também. A Laura que mandou aqui. Quem mais? Grande, ó o seu Dalfert aí, Dalfert.
1: Bom dia, meu amigo do Arauto. Toca terça sossegos para todos os pais que estão na escuta aí. Um abraço, meu Mar Dalva de Vale Verde, fazendo fogo na churrasqueira agora.
0: Boa.
1: E aí, escutando o Arauto, um feliz dia dos pais para todos os pais.
0: Muito
1: um abraço.
0: Bem. Dá para até ouvir o fogo na churrasqueira, na estralaceira. Que tal? Valeu, abraço. Pessoal do Vale Verde aí também acompanhando o Arauto. Bom dia, o Eduardo Schweiker. Quero desejar um feliz dia dos pais para todos os papais, principalmente para o meu pai, o Enio Schweiker. E pediu a música Costela Gaúcha, né? Tocamos mais na primeira parte do programa já, né? Mas vamos tocar outra, pode deixar. O Marcos Kuhn, grande Marcos, ouvintaço Arauto. Parabéns aí, Marcos. É, pedindo uma música pra esposa Jandira, os filhos William e Wesley, preparando aquele churrasco do Dia dos Pais hoje, né? Arpejo Dama do Bailão, é a pedida aí da turma. Recebi aqui imagens diretamente das curvas da Santa Tecla. Grande Anderson Seco. É, e o paizão Pafunso, né? Pafunso tá fazendo uma fumaceira lá com churrasco na rua. Que beleza, hein? Churrasqueira de tonel. Tem ali costela, tem o galetinho, tem a carninha de porco, pelo visto. Tá bonito demais, abraço, parabéns aí pro Pafunso também, pela passagem do Dia dos Pais, né? Quem mais, quem mais, quem mais? Oi, bom dia, Fengler. Manda abraço pra todos os papais, é, principalmente pro Michael Hertz. Papai incrível, é o esposo. E o meu papai que mora no céu também, Lineu Mor, o irmão Vantuir, o sogro Telmo Hertz, que tá preparando a carne para toda a família Hertz. Ilha, Mor e Nunes. Mandou uma foto aqui, a caipira na mão. Grande, Vanessa. E a churrasqueira reluzindo ao fundo do recanto aí da família. Curtindo aquele Dia dos Pais na companhia da Arauto, né? Intervalo e daqui a pouco tem destaque nacional.
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0: Vou puxar um fôlego aqui, velho.
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Costelão, gente, vai até a uma da tarde trazendo o melhor da música pra você, entretenimento, alegria, informação. Agora deixa eu mandar um abraço especial pro seu Neco Asman, tá caprichando na carne pro genro, querido, é? Pelo menos o genro levou a cerveja, né? Antá

0: Essa é o sucesso de Rainha Musical, Naralto com Alegria e Informação. Dia dos Pais, gente, que domingão. O rádio, né? A companhia ideal pra você. Pra deixar o Dia dos Pais ainda mais especial, daqui a pouco a gente tem o nosso grande sorteio da campanha O Pai Merece. Pra celebrar esta data, a banda Portal da Serra tem uma canção que é alusiva e nós vamos acompanhar a partir de agora.
1: A banda Portal da Serra dedica essa canção em homenagem a todos os pais, estando longe ou perto.

0: 90,5 a todos os papais. O melhor do mundo é poder abraçar o seu pai, então assim faça nessa data pra lá de especial. Fechando o bloco, gente, ó, em instantes, daqui a pouco, a gente vai estar anunciando quem leva o nosso grande prêmio Pai Merece. Vamos ao intervalo, a gente volta. No retorno do bloco comercial, vai ter Dia Dia News e depois tem Cosmo Express, tá faltando amor.
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2: Meio-dia e 8, Arauto.
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Meio-dia e 11, a temperatura na nossa região, uma média de 14 graus. Direto do Portal Arauto, destaques em notícias. Gente, faleceu aos 78 anos Jader Ribeiro da Rosa, ex-vice-prefeito de Venâncio Aires. Advogado, teve participação na vida pública do município, foi presidente da primeira FENACHIM. O falecimento de Jader da Rosa aconteceu na madrugada deste domingo. O município manifestou pesar pelo falecimento e anunciou que vai ser decretado luto oficial de 3 dias. Encontro reúne lideranças estudantis de 18 municípios. Ocorre nesse mês na Unisc. A programação ocorre no Auditório Central em Santa Cruz, com parceria do Sebrae RS e do Sicredi. O evento busca promover a integração entre as lideranças estudantis, incentivar a troca de experiências e ampliar a participação dos jovens na comunidade escolar. Edital para a seleção de municípios interessados em receber as carretas do saber é publicado. A iniciativa vai oferecer cursos profissionalizantes gratuitos em unidades móveis que percorrerão diferentes

0: Voltou a alegria, a informação, a lua e a noite. Pra fechar muito bem, mais um bloco nesse costelão de Dia dos Pais. Que beleza, que beleza. Olha, um abraço pra todo mundo que vem participando. É, são tantas participações que até nos causou aqui uma instabilidade no WhatsApp, viu? Olha, travou, foi tudo aqui, gente. Tanto recado, participação. Caso a gente fique devendo algum recado, alguma homenagem, né? A gente pede compreensão, né? Porque, olha, vou te dizer, é mensagem entrando a cada instante, a cada minuto. É, e a gente vai tentando, vai lidando aqui, né? A gente vai lidando por aqui. Então, deixa eu mandar um abraço especial aí pro seu Elton Rabus, que tá conectado com a gente aí, né, Elton? Aizá, paizão da Arauto também, ele e seu filho Anthony. Parabéns aí, ó. Feliz Dia dos Pais, né? Vou dar um abraço aqui pro Mário Kissmacher. Mário Kissmacher. Alô, Fengler, bom dia. Estamos aqui comemorando o Dia dos Pais. E atravessa Venâncio. Quem mais? Bom dia, sempre na escuta. Joyce, bom dia, feliz Dia dos Pais pra todos. Especial pro Paulo, super pai. Valeu, Joyce. Abraço pra ti, pro Paulo. Todos aí também na nossa companhia, né? É, quem mais aqui? Nosso WhatsApp 37933000. Vamos lá, vamos lá. É, bom dia, Fengler, Cássio, na companhia, na escuta. Um abraço para a esposa Rejane, também tá nos ouvindo e estão com a carne no fogo lá, mas já tá assim naquele jeito, daquele jeito. Quem mais aqui? Diz o Elton, né? Que valsa pra dançar em cima de um meio tijolo, tá bom, tá certo, não é mais só lajota, agora é tijolo, né? Aí,
1: tá bom. 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
0: No relógio, 12:25, Arauto.
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0: 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Eita, fechando com Sulbras então. Mais um baita num bloco por aqui. Tchê do céu, dia dos pais. Feliz dia dos pais aos papais aí na audiência. Vou mandar um abraço pro ouvinte que mandou, o Celso, né? Fengler, feliz dia dos pais para todos nós, um abraço a todos na escuta, hoje aqui com meu filho Kleberson, cunhado Rogério do Jardim Botânico na escuta também, Celso de Lajeado, bairro Montanha, isso aqui é bom demais, ele mandou aqui. Ah, tem o gole, tem a churrasqueira cheia de carne, mas tá louco, tá muito bem por aí, né? Também recebi aqui mensagens aí de Alto Sampaio. É, chegou a ficar pequena a churrasqueira lá. Somos aqui de Alto Sampaio, Fengler. Manda um abraço pro meu pai, Lauri Jacobsen. Estamos comemorando o dia dos pais aqui. Valeu, parabéns, Lauri Jacobsen. Churrasco por conta do filhão hoje. É, então tá bom, né? Bacana. Bom dia! A melhor, hein? A melhor rádio. Tamo junto em Lajeado, bairro Montanha. É, recebi imagens aqui do Francisco Scheibler, é isso? Aliás, ele tá na casa do Lotário hoje, interior de Cruzeiro. Tá na casa do Lotário hoje. Valeu! É, Francisco de Lajeado mandou foto aqui, a carne assando com a brasa por baixo e com o sol por cima, né? Isso aí que é bonito. Quem mais aqui? A carne tá no jeito, hein? Feliz dia dos pais. Quem mandou a mensagem? Não tem nome aqui, mas é final do telefone. 6009, né? Valeu, um abraço, parabéns aí, feliz dia dos pais. Rede Wenzel, bom dia, Fernando, dia dos pais aqui, a todos papais, toca uma da banda Magia, Vanderlei Kistemacher, da linha Sapé. Olha, te mandaram, estão fazendo um churrasco de parrídia, né? Aquele churrasco de grelha. Ah, tá bonito isso aí, hein? Nossa senhora, grande Vanderlei Kistemacher, parabéns aí, viu? Mais. Bom dia, Fengler, aqui no Alto Sampaio, celebrando o Dia dos Pais, baita churrasco acompanhado do gole. Abraço a todos os ouvintes, papais. É, não botou nome aqui. Não botou nome. Mas enfim, abraço pra vocês aí no Alto Sampaio, sério, né? Gente, mandar um alô pro Célio Manski também nos acompanhando. Grande Célio Manski. Falei antes, né, que ia chegar a minha hora também de tomar uma caipira hoje, de comer uma carne, mas só depois da uma, depois da lida. E o Célio me acalmou aqui, dizendo que ainda vai chegar a tua hora, né? Enquanto isso, eu vou tomando a minha Budweiser aqui. É, fazendo churrasquinho. Churrasquinho especial de Dia dos Pais, né, Vi? Até uma picanha rolou por ali. Grande Célio Manski. Cara, gente, finíssima, finíssima. Abraço pra ti, parabéns. Parabéns, feliz dia dos pais, tudo de bom sempre. Um amigaço nosso aqui da Arauto, né? Coisa boa. Quem mais? Bom dia. Ó, tá pronto o churrasco lá no. Ui, rapaz. Meu Deus, mas veio muita imagem aqui. Essa é do grão para baixo, né? Ah, família Martins, tudo reunidos na casa do André, né? Tiraram do laminado lá o cupim, o costelão, deram aquela bronzeadinha final. Gente, ficou, o resultado ficou, nossa senhora, impressionante. Bom demais mesmo, parabéns, abraço pra vocês aí. Bom, gente, tem muitos recados aqui, a gente não vai conseguir atender a todos. Nós vamos ao intervalo, daqui a pouco a gente volta com muito mais pra você, né? Certo, daqui a pouquinho, em instantes, anunciando o papai ganhador.
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2: Agora são 12:13, Arauto.
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0: 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Vamos ouvir a banda legal e logo após a canção anunciando, ó, já temos o papai ganhador aqui, hein?
1: Vamos deixar uma
0: filha inscrever o papai.
1: Então vamos resolver.
0: E já temos aqui o ganhador. Daqui a pouco a gente anuncia. Logo

0: todo momento. Tem presente aqui na Arauto. Agora, mais alguém vai ficar
1: muito feliz.
2: Mamote feliz, né, gente? O pai merece. Promoção da Arauto, pai merece. Bem, na verdade, gostaríamos de presentear todos os papais, né? Porque papai de verdade, todos merecem, né? Bom, presentear quem sempre fez de tudo pela família, né? Amor, dedicação, exemplo, tudo isso não tem preço, mas presentear sempre é bom, né? Merece um grande presente. Um pai ouvinte Arauto está levando agora um verdadeiro kit para reunir a família. Costelão, obrigado aí, Maicon, família Supermercado do Gringo. Uma tábua de churrasco personalizado, uma faca para churrasco, R$300 em dinheiro, obrigado, parceria aí com Grupo Carisma. E 20 litros de chopp. Valeu a parceria grande ao seu, turma do Gazapina. Atenção, atenção! Uma filha inscreveu um paizão, tá? E a mensagem, a resposta que ela colocou foi a seguinte: o meu pai merece esse presente, porque ele sempre fez o possível para cuidar da nossa família e estar ao nosso lado. É uma pessoa que merece ter valor e receber um carinho muito especial. Seria muito feliz em poder presenteá-lo e retribuir, mesmo que seja um pouquinho, todo o amor e dedicação que ele sempre nos dá. Final do telefone de quem escreveu é 8412. 8412. O nome do paizão é Clécio João Richter. Quem escreveu foi a Andressa Thaisa Richter. Aê! Clécio João Richter. São moradores de onde aqui, produção? Região aí de Santa Clara, é isso? Aí, parabéns, Clécio João Richter. Mas que beleza, hein? Olha, é o que eu falei, né? Tem que ter sorte, apenas um pai que leva, né? Gostaríamos de presentear a todos e todas. Basta aí, Clécio João Richter, o paizão que acaba de faturar a promoção. O pai merece. Obrigado, obrigado aos parceiros dessa. Supermercado do Gringo, Chope Gazapina, Grupo Carisma. Domingão. Vamos fechando aqui o Costelão, gente. Última canção. Já que pai é um amigo, banda Sete Elos.

0: Alto Alegria Informação. O amigo, a canção do amigo. Banda Sete Elos de Santa Cruz do Sul. Pra finalizar, então, fechando nossa edição de hoje, especial Dia dos Pais. Programa Costelão da Arauto, né? Perfeito, gente. Bom, só temos a agradecer, então, pela tua companhia, pela tua audiência. Desde as 9 estivemos juntos por aqui. Obrigado também, né, por estar comigo aqui substituindo o Marco do S, titular apresentador do Costelão, hoje de folga, né? E também tá curtindo aí seu Dia dos Pais com os filhos, né? Valeu, gente, boa. Muito obrigado. A gente se encontra amanhã a partir das 9 no programa Hoje é o Dia. O Costelão da Arauto volta no domingo que vem. Alô, papais. Feliz Dia dos Pais. Principalmente pro paizão aí, o Clécio João Richter. Faturou o nosso prêmio. Abençoado domingo, gente. Aproveite. A música aqui não para, não.
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2: Uma e um, Arauto.
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1: 2:02. 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
2: 3 e 3, Arauto.
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2: Vinte e seis para as quatro, Arauto.
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2: 4 horas em ponto. 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
1: 5:26, Arauto. 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

0: essa canção com uma das maiores vozes do Sul. Senhoras e senhores, Alessandro Turra.
1: Muito obrigado, Marcelo Serra. Coisa boa poder cantar contigo. Vamos lá.

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